senhores, esta Lisboa de outras eras, dos cinco reis das esperas e das touradas reais, das festas, das seculares procissões, dos populares pregões matinais.